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2: 1:22.
3: Boa noite.
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1: 3 horas.
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1: 3 e 13.
2: Boa noite.
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1: 3 e 23.
2: Boa noite.
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1: 4 horas.
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2: 4 e 12.
3: Boa noite.

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1: 4:21.
2: Boa noite.
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1: 5 horas.
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1: 5 e 12.
2: Bom dia.

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1: 6 horas.
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4: Quarta-feira e é agora a altura de sabermos quais as notícias que marcam a atualidade. Bom dia.
5: Bom dia. Tensão no Médio Oriente, madrugada de ataques entre os Estados Unidos e o Irão. No quinto dia de visita à Espanha, Leão XIV dedica cerimónia à Sagrada Família. Os Estados Unidos admitem ter atingido perto de 20 alvos em solo iraniano, a garantia de um oficial norte-americano citado pela Reuters, depois de terem sido relatados ao longo desta madrugada vários ataques contra o Irão. Os Estados Unidos justificam a ofensiva depois de um helicóptero ter sido abatido perto do Estreito de Hormuz esta terça-feira. A Guarda Revolucionária do Irão retaliou com ataques a bases aéreas norte-americanas no Bahrein e na Jordânia. Os Estados Unidos dizem terem interceptado as ofensivas, que não causaram vítimas nem danos. Sobre os ataques contra o Irão, o analista Miguel Baumgartner admite que os Estados Unidos querem mostrar capacidade militar que os garante sair do conflito como vitorioso. Nem os Estados Unidos nem o Irão querem sair a perder deste conflito.
6: Era óbvio que depois do ataque ao helicóptero norte-americano, os Estados Unidos tinham que retaliar, porque tinham que mostrar duas coisas, que têm capacidade militar e que não têm medo de enfrentar o Irão. Nem os Estados Unidos, nem o Irão podem sair como perdedores desta guerra. E, portanto, nós vamos continuar neste processo de, bom, o presidente americano quer negociações, que diz que está quase, só que isto não vai acontecer, porque há aqui dois ou três pontos que estão a bloquear, que é, nem as monarquias do Golfo, nem Israel vão aceitar qualquer tipo de acordo que não seja algo sério e que traga segurança para a região, e o Irão não vai aceitar a questão do urânio enriquecido e não vai aceitar, de alguma forma, dar a ideia de que perdeu. Portanto, nós estamos num impasse.
5: O analista político Miguel Baumgartner, ouvido pela Renascença. A União Europeia e a Coreia do Sul reúnem-se hoje para uma cimeira para reforçar a cooperação económica, tecnológica e de segurança. O encontro acontece em Bruxelas para refletir a importância do multilateralismo e de diversificar relações no atual contexto geopolítico internacional. As duas potências têm enfrentado tensões com a administração Trump depois de ameaças à imposição de tarifas e de pressão sobre os compromissos de segurança com os Estados Unidos. Hoje é o quinto dia de visita do Papa à Espanha. Leão XIV continua por Barcelona para dar continuidade à primeira visita de um Papa à Espanha desde o ano de 2011. Está prevista uma cerimónia dedicada à Sagrada Família e ao arquiteto que desenhou o templo, que é uma das marcas da cidade catalã. Ainda na agenda, o Santo Padre vai ter um encontro com presos numa cadeia de Barcelona e visitar o Santuário de Montserrat. Esta quinta-feira, o Santo Padre segue para as Canárias, onde termina a visita à Espanha. Marco Silva confirmado no Benfica e José Mourinho de saída. Os encarnados confirmaram que chegaram a um acordo com o Marco Silva. Segundo a CMVM, o técnico assina com o clube para as próximas duas épocas, com mais uma de opção. Já José Mourinho despede-se oficialmente das Águias para assumir o comando do Real Madrid. A transação custa 15 milhões de euros aos cofres dos merengues, o que corresponde ao valor da cláusula de rescisão do contrato com os encarnados. Está tudo em rr.pt. Notícias na próxima hora com o jornalista André Rodrigues.
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10: Seguimos juntos nesta manhã de quarta-feira, feriado, dia 10 de junho. Eu sou a Sandra Torres e vou ficar consigo até às 7. Hoje o Paulino Coelho está de folga, mas amanhã regressa a partir das 5 comigo aqui na sua rádio. Daqui a pouco vou falar-lhe sobre o jogo de Portugal que vai acontecer hoje frente à Nigéria. E vou também dar-lhe aqui uma sugestão para este feriado, para aproveitar da melhor forma.

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1: 6 e 31.
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1: 7 horas. 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
3: Vamos saber quais são os destaques da edição das 7 na Renascença. Bom dia.
4: Bom dia. O Irão garante que não deixará sem resposta qualquer ataque ou ameaça. Ordem dos advogados preocupada com a falta de valorização da profissão do advogado em Portugal. O Irão garante que não vai deixar sem resposta qualquer ataque ou ameaça. As forças iranianas, de resto, já terão atacado uma base naval dos Estados Unidos no Bahrein e também uma base aérea na Jordânia. São ataques que surgem depois das forças norte-americanas terem voltado a bombardear o Irão em resposta ao abate de um helicóptero militar norte-americano. Na leitura de Miguel Baumgartner, as negociações entre Washington e Teherão já terão entrado num beco sem saída. Para este especialista em política internacional, estará muito longe de acontecer um acordo entre Washington e Teherão.
5: Estas negociações, que não estão a acontecer de uma forma verdadeira dos dois lados, vão acabar ou já entraram quase num beco sem saída, que é: o Irão sabe que tem, neste momento, o poder de, ao fechar o Estreito de Hormuz, de alguma forma globalizou a guerra através da economia. Os Estados Unidos tem um problema em mãos, que é o seu parceiro na região, que é Israel, já disse várias vezes, já veio declarar, de que não vai aceitar, não vai reconhecer nenhum cessar-fogo, nenhum acordo que efetivamente não traga a capacidade de Israel se defender e sentir segura em relação ao Irão.
4: A leitura de Miguel Baumgartner, especialista em política internacional, aqui ouvido por Rita Vila Real. A Ordem dos Advogados está preocupada com a falta de valorização da advocacia em Portugal. Na Renascença, o bastonário João Massano admite que a própria classe tem responsabilidades por estar, diz, de costas voltadas para a sociedade. Mas João Massano acusa, no entanto, os poderes públicos de não darem a devida atenção à advocacia.
6: Das matérias que mais me preocupa é, por vezes, pouca relevância que é dada à advocacia no sistema judicial, por culpa própria, obviamente, quer da ordem, quer da própria advocacia. Muitas das vezes temos estado de costas voltadas para a sociedade e isso não pode acontecer, e outras vezes porque, de facto, há outras entidades que nos subvalorizam. E é isso que não pode ser, porque, de facto, nunca nos podemos esquecer que a entrada no sistema judicial dá-se por um advogado.
4: João Massano, bastonário da Ordem dos Advogados, em declarações no episódio especial do podcast Direito à Justiça, que assinala os 100 anos da Ordem dos Advogados, um episódio já disponível nas plataformas habituais e também no site da Renascença. Hoje é o quinto dia da visita do Papa à Espanha. Leão XIV continua por Barcelona. Da agenda consta um encontro com reclusos e uma visita ao Santuário de Montserrat. Ao final da tarde, o Papa presida uma missa na Sagrada Família que homenageará António Gaudí, o arquiteto que desenhou a Basílica, cuja obra quase se confunde com a cidade de Barcelona. É o que diz à Renascença o presidente da Ordem dos Arquitetos. Avelino Oliveira lembra, no entanto, que a Basílica da Sagrada Família não é a obra que melhor identifica o arquiteto António Gaudí.
7: Que é uma obra que também, dentro de todo o seu processo e todo o seu percurso, dividiu a população de Barcelona. O desenho que Gaudí desenvolveu, depois ele acaba por morrer, mesmo nas imediações, com um atropelamento, num período já de vida um pouco mais dedicada só quase àquela obra, mas depois a própria cidade acabou por hesitar entre se continuava ou não continuava, se terminava ou não terminava. Portanto, utilizaram os desenhos dele para uma transformação. Portanto, a Sagrada Família é de Gaudí, mas é também da cidade. É um processo, não é? Colaborativo, transformativo.
4: O presidente da Ordem dos Arquitetos, Avelino Oliveira, aqui em declarações ao jornalista Henrique Cunha. Hoje é então o quinto dia da visita do Papa à Espanha. Leão XIV está por Barcelona. Acompanhamos todos os momentos dessa visita aqui na antena e também no site da Renascença em rr.pt. Mais logo há jogo da seleção nacional. Portugal vai defrontar a Nigéria, o último teste antes da viagem para os Estados Unidos. A partida tem início às 8h45 no Estádio Municipal de Leiria. Tem relato aqui na Renascença. Portugal estreia-se no Mundial de hoje uma semana. É a única seleção com os 3 jogos da fase de grupos já esgotados. Ainda pela atualidade desportiva, Marco Silva confirmado no Benfica, José Mourinho de saída para o Real Madrid. Num comunicado enviado à CMVM, o clube encarnado confirma que chegou a acordo com Marco Silva para um contrato por 2 temporadas, mais uma de opção. Já Mourinho despede-se oficialmente do Benfica para treinar o Real Madrid. A transação custa 15 milhões de euros ao clube espanhol, o correspondente ao valor da cláusula de rescisão com o Benfica. Eu sou o André Rodrigues. Estas e outras notícias estão em permanente atualização no site da Renascença.
8: Quando joga a seleção, todos os minutos são bons para celebrar. 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
2: Dois músicos oliveirenses premiados em concurso internacional da Universidade de Aveiro. Um é do Pinheiro de Bemposta, outro de Cucugens, mas partilham um nome: João Tavares. Oliveira das Meis esteve em destaque no 6º Concurso Internacional de Jazz da Universidade de Aveiro, com dois músicos premiados que partilham o mesmo nome: João Tavares. O trompetista do Pinheiro da Bemposta conquistou os prémios de melhor ensemble e melhor arranjo à frente do João Tavares Quinteto, garantindo ainda atuações em vários festivais nacionais de jazz. Já o saxofonista de Cucugens venceu o prémio de melhor composição original com o tema Universe, uma peça inspirada no cosmos e que integra um projeto para um futuro disco conceptual. O concurso decorreu no Cineteatro de Estarreja e reuniu jovens talentos do panorama do jazz nacional. Campeão nacional na Oliveirense ruma ao Viana. Afonso Ribeiro vai deixar a Oliveirense no final da temporada para representar a Juventude de Viana, equipa recém-promovida à primeira divisão nacional de hóquei e patins. O jovem de 19 anos encerra um percurso de sucesso em Oliveira das Meis, onde conquistou dois títulos nacionais de sub-19 e vários troféus distritais e internacionais. Esta época destacou-se ao serviço da equipa B, com 24 golos em 24 jogos, e estreou-se também pela formação principal, marcando diante do Póvoa. Campeão europeu por Portugal em 2025, Afonso Ribeiro procura agora afirmar-se ao mais alto nível no principal escalão do hóquei nacional. Nuno Santos troca a Oliveirense pelo Valongo. Nuno Santos vai deixar a Oliveirense e regressar a Valongo na próxima temporada, após três épocas ao serviço do clube de Oliveira das Meis. O internacional português chegou ao Oliveirense em 2023 e viveu uma das melhores fases da carreira, destacando-se pela conquista da Taça Continental em 2025, num triunfo frente ao Sporting no pavilhão Dr. Salvador Machado. Formado no Porto, Nuno Santos passou ainda pela Juventude de Viana antes de representar o Oliveirense, clube onde deixa a sua marca após três temporadas. Ex-jogador da Oliveirense condenado por assaltos violentos. O ex-futebolista Walter Patrick, que representou a Oliveirense na época 2014-2015, foi condenado pelo Tribunal de Coimbra a 6 anos de prisão por um assalto a uma ourivesaria na Figueira da Foz em 2022. A decisão teve em conta a confissão do arguido, os antecedentes criminais e o facto de se encontrar em liberdade condicional à data do crime. Segundo o Ministério Público, o ex-jogador participou no roubo de mais de 260 peças de ouro, avaliadas em cerca de 50 mil euros. Atualmente, com 33 anos, Walter Patrick já tinha cumprido penas de prisão por outros roubos violentos e passou, ao longo da carreira, por clubes como a Oliveirense, a Naval e o Moura, além da equipa B do Paris Saint-Germain. 10ª edição do Cucugenis, no dia 9 de junho, no Centro Cultural de Cucugens, vai ser lançada a 10ª edição do livro Cucugenis, às 21 horas. A apresentação conta com a participação da turma feminina da Escola Superior de Saúde Norte da Cruz Vermelha Portuguesa de Oliveira das Meis, que rica tuna. José Pinhal Postmortem Experience mais DJ Botafogo. O 3720 vai animar Oliveira das Meis entre os dias 22 de maio e 19 de julho, com uma programação que inclui animação cultural, concertos, gastronomia, arte de rua e desporto. Em Noite dos Santos Populares, o supergrupo de baile José Pinhal Postmortem Experience dá-se a conhecer na Praça da Cidade. Criado em 2016 com o objetivo de homenagear a obra do lendário cantor José Pinhal, a banda é composta por elementos da música underground e experimental do Porto. O concerto é uma excelente oportunidade para ficar a conhecer o percurso deste grupo, que tem sido crescente nos últimos tempos. A noite acaba com o DJ Botafogo, uma dupla que navega por vários estilos e géneros. Vai regressar a Corrugens, o mercado mensal. No próximo dia 10 de junho vai-se realizar a primeira edição do Mercadinho das Manguelas, no Largo das Manguelas, das 8 às 12. Conta com bancas de fruta, legumes, artesanato, roupa, flores e muito mais. No encontro de bandas de música de Oliveira das Meias, a Câmara Municipal de Oliveira das Meias promove, em parceria com a Banda de Música de Santiago de Ribaúl e a Sociedade Filarmónica Cucujanense, no dia 10 de junho, o 9º encontro de bandas de música de Oliveira das Meias. O feriado 10 de junho é a data em que se realiza o encontro de bandas de concelho, este ano na 9ª edição. Será a grande festa das 6 filarmonias que se reúnem para demonstrar a sua força e realçar a tradição musical do município. O programa começa às 10, com o tradicional desfile na zona pedonal da cidade, e termina às 18 horas com a interpretação conjunta do hino nacional. As atuações centram-se no Centro Paroquial de Cucujens. Estreia da peça de teatro Parvos por Herança. A estreia da peça de teatro Parvos por Herança, organizada pela Escola Superior de Saúde Norte Cruz Vermelha de Portuguesa, através do grupo de teatro Cenas de Saúde, decorre já no dia 11 de junho, pelas 21 horas, no auditório da Junta de Freguesia de Oliveira das Meias. Espetáculo com um cariz solidário, os bilhetes são gratuitos e no dia do espetáculo os espectadores poderão contribuir com bem alimentar, uma peça de roupa, brinquedos ou outros bens suscetíveis a serem doados a instituições de solidariedade social de Oliveira das Meias. Neon Run em São Martinho da Gândara, a Escola Básica do Brejo e a Associação de Pais promovem no próximo dia 13 de junho a Neon Run, uma caminhada e corrida aberta a toda a comunidade educativa. A iniciativa decorre a partir das 7 da tarde em São Martinho da Gândara e promete muita cor, música e animação, reunindo alunos, famílias, professores e amigos da escola. O evento pretende reforçar os laços entre a comunidade escolar e promover o espírito de participação e pertença, valorizando o trabalho desenvolvido pela Associação de Pais e pelos voluntários envolvidos.
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1: Olá, vamos ao cama. Sou a Ana, que ouvi um tema dos Irmãos de Verdade. Para dedicar às minhas meninas, com um bom dia de trabalho, beijinho.

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3: Bom dia. Gostava de ouvir a música Your Sex is on Fire dos Kings of Leon. Obrigado.

0: Cheers!
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7: 8 horas. 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
8: Bom dia, são 8 horas, são 7 nos Açores. Vamos conhecer os destaques da edição das 8 na Renascença. Bom dia.
9: Bom dia. Nenhum ataque ou ameaça ficará sem resposta. Irão ataca a 5ª Frota Naval dos Estados Unidos no Bahrein. Nesta edição percebemos como funciona a venda de bilhetes para o Mundial de Futebol. E começamos pela situação no Médio Oriente. O Irão atacou a 5ª Frota Naval dos Estados Unidos no Bahrein, também uma base aérea na Jordânia. A resposta aos ataques contra território iraniano depois do abate de um helicóptero militar norte-americano. Teherão assegura que nenhum ataque ou ameaça fica sem resposta e já pediu aos vizinhos do Golfo que impeçam ataques por parte das forças norte-americanas. Para o comentador de assuntos internacionais Miguel Baumgartner, dificilmente haverá um acordo entre Estados Unidos e Irão. Em declarações à Renascença, este especialista não exclui a possibilidade de uma união de esforços entre norte-americanos e israelitas para derrubar o regime iraniano.
10: Os Estados Unidos têm aqui uma de duas hipóteses. Darem a ideia de que saíram derrotados e que aceitaram qualquer acordo, ou então, no momento oportuno, fazeram um novo ataque conjuntamente com Israel e possivelmente até com alguns países da região, nomeadamente a Arábia Saudita, e intensificar o ataque na tentativa de criar uma cisão dentro do regime que possa permitir, por exemplo, um golpe de Estado ou, efetivamente, uma revolução que possa, de alguma forma, fazer cair o regime do Irão.
0: A leitura do comentador Miguel Baumgartner, ouvido por Rita Villarreal. Entretanto, Israel acaba de emitir um novo alerta de evacuação para duas localidades no sul do Líbano. A ordem é para que as populações se desloquem para uma área a pelo menos um quilómetro de distância. As forças de defesa israelitas confirmam que vão atacar alvos do Hezbollah nas próximas horas. Por cá, António José Seguro discursou hoje pela primeira vez nas cerimónias do 10 de junho, enquanto Presidente da República. A cerimónia militar do Dia de Portugal acontece a partir das 11 da manhã na Ilha Terceira, nos Açores. Comemorações que deverão ficar marcadas por apelos à União e pela celebração dos 50 anos da autonomia regional dos Açores e da Madeira. Corporativismo de sindicato. O bastonário da Ordem dos Advogados lamenta o foco excessivo da classe nos próprios problemas, uma atitude que, no entendimento de João Massano, contribui para a falta de valorização da advocacia. Na Renascença, o bastonário defende que a intervenção da Ordem deve focar-se na comunicação dos direitos dos cidadãos.
11: Eu acho que a advocacia tem tido, em algumas fases da Ordem dos Advogados, uma atitude excessivamente corporativa. A melhor forma de resolver os problemas da advocacia é abrindo à sociedade, explicando à sociedade qual é o nosso papel em tudo o que é defesa dos direitos das pessoas, que as pessoas nem sabem que têm direitos, muitas das vezes. Quando nós passamos o tempo a falar de nós, dos nossos problemas, nós estamos a afastar-nos da sociedade e tornamos-nos o quê? Mais próximo de um sindicato do que de uma ordem.
0: Ouvido pela jornalista Liliana Monteiro, João Massano acusa também os poderes públicos de não darem a devida atenção à advocacia. São declarações do bastonário da Ordem dos Advogados no podcast Direito à Justiça, já disponível nas plataformas habituais e também no site da Renascença. Mais logo há jogo da Seleção Nacional. Portugal defronta a Nigéria no último teste antes de viajar para os Estados Unidos. O jogo tem início às 8h45 no Estádio Municipal de Leiria. Tem relato aqui na Renascença. Portugal estreia-se no Mundial de hoje a uma semana. É a única seleção com os três jogos da fase de grupos já esgotados. Encontrar bilhete só é possível nas plataformas de revenda e, Inês Braga Sampaio, quem quiser mesmo ir aos Estados Unidos vai ter de recorrer às poupanças.
12: Se quiser ir ver todos os jogos de Portugal no Mundial, desde a estreia na fase de grupos até à final, fica a saber que a aventura custa quase 20 mil euros. Os bilhetes para os jogos da seleção voaram rapidamente e agora só resta a plataforma oficial de revenda criada pela FIFA, em que os bilhetes mais baratos já custam cerca de 500 euros para ver o Portugal-Uzbequistão. Para o Portugal-Congo terá de pagar 585 euros e para o Portugal-Colômbia 2 mil euros. São 3 mil euros no total para ver os três jogos da seleção na fase de grupos. Tem havido muitas críticas a este sistema, desde logo pelos preços praticados, mas também porque a FIFA recebe uma taxa de 15% sobre o preço de cada bilhete revendido. Quer isto dizer que o próprio organismo terá pouco interesse em pôr um teto a estes valores. Contas feitas, com os preços a que estão os bilhetes de revenda, ver Portugal ao vivo do início ao fim do torneio custaria no mínimo 15 mil euros.
0: Como funciona o mercado dos bilhetes para o Mundial de Futebol é um trabalho dos jornalistas Inês Braga Sampaio e Diogo Camilo, que vai estar disponível no site da Renascença. O último mês de maio foi o segundo mais quente de que há registro, informação divulgada pelo Serviço Copérnicos para as Alterações Climáticas. Maio teve uma temperatura média de 15,81 graus, quase mais um grau do que a média dos últimos 30 anos. É um valor apenas superado em maio de 2024, que foi o mais quente de que há registro. Eu sou o André Rodrigues, estas e outras notícias em permanente atualização no site da Renascença.
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14: Oitenta e nove ponto sete.

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2: Olá, bom dia. Queria dedicar a música do Fernando Daniel, a Melodia da Saudade, para toda a minha família, com um grande beijinho da Mariana Andrade.

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1: 8 e 14.
2: Bom dia.

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1: Oito e 21.
2: Bom dia.

0: É mesmo.
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1: Olá, voz do Carmen, sou a Ana, quero ouvir a música do Anselmo. Para educar as minhas meninas, beijinho.

0: 8:43.
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1: 8:50.
2: Bom dia.

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6: 9 horas. 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
7: Bom dia, são 9 horas, são 8 nos Açores. Vamos conhecer os destaques desta edição das 9, nesta quarta-feira, 10 de junho. Bom dia.
8: Bom dia, o INEM admite atrasos no socorro a situações mais graves. Quinto dia de visita do Papa à Espanha, o dia em que Leão XIV visita a Basílica da Sagrada Família. O INEM admite atrasos no socorro a situações mais graves de emergência médica. De acordo com dados fornecidos hoje pelo Instituto de Emergência Médica ao Jornal Público, o tempo médio de espera para utentes em risco de vida supera os 14 minutos, quando o tempo de referência é de 8. Ouvido pela Renascença, o presidente do Sindicato dos Técnicos de Emergência Pré-Hospitalar classifica os números como um desastre. Rui Lázaro aponta responsabilidades ao novo sistema de triagem implementado no serviço de emergência médica.
9: É um desastre. Num serviço de emergência médica, o que se espera é que se cumpram os tempos recomendados em muito acima dos 90% das ocorrências. Assumir que o sistema falha e colocamos em risco a vida de pessoas, porque estamos a falar de situações mais graves, onde as pessoas estão a correr, de facto, risco de vida e não conseguimos responder a tempo, é a prova do falhanço destas medidas implementadas pelo Sr. Presidente do INEM.
8: Rui Lázaro, o presidente do Sindicato dos Técnicos de Emergência Pré-Hospitalar, ouvido por Jaime Dantas, no dia em que o INEM reconhece que há atrasos no socorro aos casos mais graves de emergência médica. O Papa inaugura hoje a Torre de Jesus Cristo na Basílica da Sagrada Família em Barcelona, no segundo dia na Catalunha. Leão XIV terá uma cerimónia dedicada à Basílica e ao arquiteto António Gaudí, que desenhou a igreja mais alta do mundo. Será, ora, Miguel, o momento mais alto deste quinto dia de visita do Papa à Espanha. Bom dia.
10: Bom dia, André. Claro que as atenções estão aqui centradas na Basílica da Sagrada Família, mas o céu só mais logo ao fim da tarde. Para já, o Papa está a visitar, dentro de instantes, um estabelecimento prisional, vai haver um encontro com alguns detidos, testemunhos, e depois segue para o famoso santuário de Nossa Senhora de Montserrat, a 40 quilómetros de Barcelona, onde vai rezar o terço e encontrar-se com a comunidade dos religiosos que lá vive, até almoça lá. Ainda há na Igreja de Santo Agostinho um encontro com a realidade ligada, da Igreja ligada às obras de caridade, mas depois o foco, claro, vai ser mais logo quando inaugurar a Torre de Jesus Cristo nesta imponente Basílica, e disso daremos conta ao longo do dia.
8: Obrigado, Ora Miguel, a vaticanista da Renascença, que acompanha a visita apostólica de Leão XIV à Espanha. A agenda do Papa começa dentro de minutos, como escutávamos há pouco, uma visita a um estabelecimento prisional, mas terá então esse momento alto quando o Papa passar logo mais pela Basílica da Sagrada Família em Barcelona, uma basílica desenhada pelo arquiteto António Gaudí, cuja obra quase se confunde com a própria cidade de Barcelona. É o que diz à Renascença o presidente da Ordem dos Arquitetos, Avelino Oliveira. Lembra, no entanto, que a Basílica da Sagrada Família não será a obra que melhor identifica o trabalho de Gaudí.
11: É uma obra que também, dentro de todo o seu percurso, dividiu a população de Barcelona. O desenho que Gaudí desenvolveu, depois ele acaba por morrer, mesmo nas imediações, que num período já de vida um pouco mais dedicada só quase àquela obra, mas depois a própria cidade acabou por hesitar entre se continuava ou não continuava, se terminava ou não terminava. Portanto, utilizaram os desenhos dele para uma transformação. Portanto, a Sagrada Família é de Gaudí, mas é também da cidade.
8: Avelino Oliveira, o presidente da Ordem dos Arquitetos, aqui ouvido por Henrique Cunha, declarações para ler no site da Renascença. A Ordem dos Advogados está preocupada com a falta de valorização da advocacia em Portugal. O bastonário João Massano admite que a própria classe tem responsabilidades por, diz, estar de costas voltadas para a sociedade. No entanto, acusa os poderes públicos de não darem a devida atenção à advocacia.
12: Das matérias que mais me preocupa é, por vezes, pouca relevância que é dada à advocacia no sistema judicial. Por culpa própria, obviamente, quer da ordem, quer da própria advocacia, muitas das vezes temos estado de costas voltadas para a sociedade e isso não pode acontecer, e outras vezes porque, de facto, há outras entidades que nos subvalorizam. E é isso que não pode ser, porque, de facto, nunca nos podemos esquecer que a entrada no sistema judicial dá-se por um advogado.
8: João Massano, bastonário da Ordem dos Advogados, em declarações ao episódio do podcast Direito à Justiça, um episódio que assinala os 100 anos da Ordem dos Advogados e que já está disponível nas plataformas habituais e também no site da Renascença. Na atualidade internacional, o Irão atacou a 5ª Frota Naval dos Estados Unidos no Bahrein e também uma base aérea na Jordânia. É a resposta aos ataques contra território iraniano depois do abate de um helicóptero militar norte-americano. Teherão assegura que nenhum ataque ou ameaça ficará sem resposta e já pediu aos países do Golfo para que impeçam ataques norte-americanos ao país. Noite de protestos anti-imigração em Belfast, na Irlanda do Norte, na consequência de um ataque com arma branca por um imigrante. Dezenas de manifestantes bloquearam estradas, incendiaram veículos e edifícios depois de partilhar um vídeo de um refugiado sudanês a atacar um homem com uma faca. A vítima sofreu ferimentos graves no rosto e no pescoço. O agressor será hoje presente a tribunal. Eu sou o André Rodrigues. Estas e outras notícias são em permanente atualização no site da Renascença.
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14: Dois músicos oliveirenses premiados em concurso internacional da Universidade de Aveiro. Um é do Pinheiro de Bemposta, outro de Cucujães, mas partilham um nome. João Tavares. Oliveira das Meis esteve em destaque no 6º Concurso Internacional de Jazz da Universidade de Aveiro, com dois músicos premiados que partilham o mesmo nome. João Tavares. O trompetista do Pinheiro da Bemposta conquistou os prémios de melhor ensemble e melhor arranjo à frente do João Tavares Quinteto, garantindo ainda atuações em vários festivais nacionais de jazz. Já o saxofonista de Cucujães venceu o prémio de melhor composição original com o tema Universe, uma peça inspirada no cosmos e que integra um projeto para um futuro disco conceptual. O concurso decorreu no Cineteatro de Estarreja e reuniu jovens talentos do panorama do jazz nacional. Campeão nacional na Oliveirense ruma ao Viana. Afonso Ribeiro vai deixar a Oliveirense no final da temporada para representar a Juventude de Viana, equipa recém-promovida à primeira divisão nacional de hóquei e patins. O jovem de 19 anos encerra um percurso de sucesso em Oliveira das Meis, onde conquistou dois títulos nacionais de sub-19 e vários troféus distritais internacionais. Esta época destacou-se ao serviço da equipa B, com 24 golos em 24 jogos, e estreou-se também pela formação principal, marcando diante do Póvoa. Campeão europeu por Portugal em 2025, Afonso Ribeiro procura agora afirmar-se ao mais alto nível no principal escalão do hóquei nacional. Nuno Santos troca a Oliveirense pelo Valongo. Nuno Santos vai deixar a Oliveirense e regressar a Valongo na próxima temporada após três épocas ao serviço do clube de Oliveira das Meis. O internacional português chegou à Oliveirense em 2023 e viveu uma das melhores fases da carreira, destacando-se pela conquista da Taça Continental em 2025, num triunfo frente ao Sporting no pavilhão Dr. Salvador Machado. Formado no Porto, Nuno Santos passou ainda pela Juventude de Viana antes de representar o Oliveirense, clube onde deixa a sua marca após três temporadas. Ex-jogador da Oliveirense condenado por assaltos violentos. O ex-futebolista Walter Patrick, que representou a Oliveirense na época 2014-2015, foi condenado pelo Tribunal de Coimbra a 6 anos de prisão por um assalto a uma ourivesaria na Figueira da Foz em 2022. A decisão teve em conta a confissão do arguído, os antecedentes criminais e o facto de se encontrar em liberdade condicional à data do crime. Segundo o Ministério Público, o ex-jogador participou no roubo de mais de 260 peças de ouro, avaliadas em cerca de 50 mil euros. Atualmente, com 33 anos, Walter Patrick já tinha cumprido penas de prisão por outros roubos violentos e passou, ao longo da carreira, por clubes como a Oliveirense, a Naval e o Moura, além da equipa B do Paris Saint-Germain. 10ª edição do Cucugianis, no dia 9 de junho, no Centro Cultural de Cucugens, vai ser lançada a 10ª edição do livro Cucugianis, às 21 horas. A apresentação conta com a participação da turma feminina da Escola Superior de Saúde Norte da Cruz Vermelha Portuguesa de Oliveira das Meis, que rica tuna. José Pinhal Postmortem Experience mais DJ Botafogo. O 3720 vai animar Oliveira das Meis entre os dias 22 de maio e 19 de julho, com uma programação que inclui animação cultural, concertos, gastronomia, arte de rua e desporto. Em Noite dos Santos Populares, o supergrupo de baile José Pinhal Postmortem Experience dá-se a conhecer na Praça da Cidade. Criado em 2016 com o objetivo de homenagear a obra do lendário cantor José Pinhal, a banda é composta por elementos da música underground e experimental do Porto. O concerto é uma excelente oportunidade para ficar a conhecer o percurso deste grupo, que tem sido crescente nos últimos tempos. A noite acaba com o DJ Botafogo, uma dupla que navega por vários estilos e géneros. Vai regressar a Cucugens, o mercado mensal. No próximo dia 10 de junho vai-se realizar a primeira edição do Mercadinho das Manguelas, no Largo das Manguelas, das 8 às 12. Conta com bancas de fruta, legumes, artesanato, roupa, flores e muito mais. No encontro de bandas de música de Oliveira das Meis, a Câmara Municipal de Oliveira das Meis promove, em parceria com a Banda de Música de Santiago de Ribaúl e a Sociedade Filarmónica Cucujanense, no dia 10 de junho, o 9º encontro de bandas de música de Oliveira das Meis. O feriado 10 de junho é a data em que se realiza o encontro de bandas de concelho, este ano na 9ª edição. Será a grande festa das 6 filarmonias que se reúnem para demonstrar a sua força e realçar a tradição musical do município. O programa começa às 10 com o tradicional desfile na zona pedonal da cidade e termina às 18 horas com a interpretação conjunta do hino nacional. As atuações centram-se no Centro Paroquial de Cucugens. Estreia da peça de teatro Parvos por Herança. A estreia da peça de teatro Parvos por Herança, organizada pela Escola Superior de Saúde Norte Cruz Vermelha de Portuguesa, através do grupo de teatro Cenas de Saúde, decorre já no dia 11 de junho, pelas 21 horas, no auditório da Junta de Freguesia de Oliveira das Mães. Espetáculo com um cariz solidário. Os bilhetes são gratuitos e no dia do espetáculo os espectadores poderão contribuir com um bem alimentar, uma peça de roupa, brinquedos ou outros bens suscetíveis a serem doados a instituições de solidariedade social de Oliveira das Mães. Neon Run em São Martinho da Gândara, a Escola Básica do Brejo e a Associação de Pais promovem no próximo dia 13 de junho a Neon Run, uma caminhada e corrida aberta a toda a comunidade educativa. A iniciativa decorre a partir das 7 da tarde em São Martinho da Gândara e promete muita cor, música e animação, reunindo alunos, famílias, professores e amigos da escola. O evento pretende reforçar os laços entre a comunidade escolar e promover o espírito de participação e pertença, valorizando o trabalho desenvolvido pela Associação de Pais e pelos voluntários envolvidos.
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1: Eu queria ouvir a música do Manuel Turizo, Nada Ha Cambiado. Beijinhos e o resto um bom dia.

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1: 9:24.
2: Bom dia.

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1: Olá, eu sou a Sónia de Oliveira de Azenejo e queria dedicar a música Loucos, de Matias da Mávia, às minhas colegas da Frutaria Monte Cristo e Oliveira de Azenejo e a toda a minha família. Beijinhos!

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6: Muito bom dia, são 10 horas, 9 nos Açores. Vamos conhecer os destaques desta edição.
7: INEM demora o dobro do tempo no socorro a situações mais graves. António José Seguro discursa hoje pela primeira vez como Presidente da República nas cerimónias do 10 de junho. O INEM demora mais tempo do que deveria no socorro a situações urgentes, mais graves, é o que indica um relatório do próprio Instituto de Emergência Médica. De acordo com o Jornal Público, entre janeiro e maio, o tempo médio de espera para situações de risco de vida foi quase o dobro do tempo de referência, cerca de um quarto de hora, quando a espera deveria ser no máximo de 8 minutos. Ouvido pela Renascença, o presidente do Sindicato dos Técnicos de Emergência Pré-Hospitalar classifica os números como um desastre. Rui Lázaro aponta responsabilidades ao novo sistema de triagem.
8: O modelo anterior, em que assim que sequer considerado emergência era enviado pelo menos uma ambulância, já estávamos a garantir algum tipo de resposta. É preciso recordar que em muitas zonas do país uma ambulância, mesmo que enviada no imediato, está a mais de 20 e 30 minutos. Se perdermos aqui ainda mais tempo a desencadear o envio deste meio, pois os atrasos podem ser fatais, sobretudo nas situações que se venham a agravar ou que não respondam a uma triagem muito correta.
7: Rui Lázaro, do Sindicato dos Técnicos de Emergência Pré-Hospitalar, ouvido por Jaime Dantas, a propósito dos tempos de espera mais elevados, acima do tempo de referência para situações mais graves. Entre janeiro e maio, o tempo de espera para situações de risco de vida foi de cerca de um quarto de hora, quando deveria ser no máximo de 8 minutos. António José Seguro discursa hoje pela primeira vez nas cerimónias do 10 de junho, enquanto Presidente da República. A cerimónia acontece a partir das 11 da manhã, na Ilha Terceira, nos Açores. A acompanhar estas cerimónias está a editora de Política da Renascença, Susana Madureira Martins. Bom dia, Susana. O que é que podemos esperar ouvir do Presidente da República?
9: A intervenção de Seguro poderá andar à volta de questões sociais. Os Açores têm um problema de desemprego e de falta de oportunidades, mas espera-se que a escolha da Ilha Terceira para estas cerimónias signifique também a abordagem aos temas da unidade e coesão territorial. Estamos numa região ultraperiférica, geoestratégica, quer para as relações com a América, quer com a Europa, e sendo que ontem mesmo o Presidente da República, nas declarações que fez aos jornalistas, fez questão de frisar as relações que é preciso manter com os Estados Unidos, sim, mas que é preciso diversificar os interesses de Portugal, por exemplo, para o Canadá e para o Mercosul. A política externa cabe ao Governo. O Ministro dos Negócios Estrangeiros, Paulo Rangel, fez questão de estar presente ao final da noite de ontem no concerto no centro de Angra. Não é usual a presença do chefe da diplomacia nas cerimónias de 10 de junho, mas também dá a indicação de que o Governo também espera que a intervenção de Seguro possa abordar os temas das prioridades de Portugal nessa área.
7: Susana Madureira Martins, a acompanhar a visita de António José Seguro aos Açores, por ocasião do 10 de junho, a celebração do Dia de Portugal. As cerimónias acontecem a partir das 11 da manhã, daqui a sensivelmente uma hora, na Ilha Terceira. No futebol, é também Dia de Portugal. A seleção defronta a Nigéria no último teste antes de viajar para os Estados Unidos. O selecionador rejeita estabelecer uma meta para o Mundial, em causa do objetivo mínimo fixado por Pedro Proença, presidente da Federação, que diz que as meias-finais são o objetivo mínimo para a equipa nacional. Ora, Roberto Martínez é mais cauteloso, embora admita que é sempre bom ganhar.
10: Para mim é um Mundial que são 3 jogos. Não tenho mais nada. É o foco, preparar todos os jogadores e depois os 3 jogos a seguir. Não há um objetivo. A ideia é ganhar tudo.
7: Portugal-Nigéria joga-se a partir das 8h45 em Leiria. Jogo com relato aqui na Renascença, no último teste antes do Campeonato do Mundo. A seleção parte na sexta-feira para os Estados Unidos. A fechar, a indicação de que o Papa está visita a esta hora a uma prisão em Barcelona. Leão XIV está já no estabelecimento prisional de Briança, onde mais de 1000 pessoas aguardam por julgamento. A passagem na Catalunha ficará, no entanto, marcada pela inauguração da Torre de Jesus na Basílica da Sagrada Família. Será mais logo ao final da tarde, neste que é o 5º dia de visita do Papa a Espanha. Eu sou André Rodrigues. Estas e outras notícias estão em permanente atualização no site da Renascença.
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6: Muito bom dia, está com a Renascença, eu sou o José Coimbra. Bom feriado.

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1: Bom dia.

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2: Olá, eu sou o Diogo e quero dedicar a música, a história de Diogo Pissarra ao meu pai, à minha mãe, à minha irmã e a toda a minha família. Adeus!

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1: Bom dia, sou Constantino Costa, sou João da Madeira. Queria ouvir uma música de Farruko no tema Delinquente para dedicar a todos os ouvintes, a vocês da rádio e aos meus filhos. Obrigado e bom dia.

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6: 11 horas.
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8: Bom dia do Santuário de Fátima. O Padre Jorge Duarte e José Luís Moreira saudam todos os ouvintes. Vamos transmitir em direto e integralmente a Eucaristia da Peregrinação das Crianças aqui ao Santuário de Fátima, que se realiza sempre no dia 10 de junho. Decorre neste momento o cortejo de entrada da Capelinha das Aparições para o altar do recinto, onde será celebrada a Eucaristia. Este ano, esta peregrinação das crianças ao Santuário de Fátima, que acontece, começou ontem, dia 9, e continua no seu momento alto hoje, 10 de junho, pretende ensinar aos pequenos peregrinos a olhar para o coração totalmente unido e centrado em Deus, no Deus de Nossa Senhora, através do exemplo da vidente Lúcia de Jesus. Esta peregrinação é vivida em pleno centenário das aparições de Pontevedra, nas quais Nossa Senhora concretizou, junto da irmã Lúcia, a devoção ao Imaculado Coração de Maria. Esta peregrinação das crianças deste ano tem, portanto, como título E Tu Queres Ver a Deus? Nesta peregrinação é lançado o desafio a que cada um possa olhar para aquilo que Lúcia fez, para poder fazer como ela, e vendo a Deus, poder ser reflexo da sua luz. Preside a esta peregrinação das crianças Dom Rui Gouveia, Bispo Auxiliar do Patriarcado de Lisboa. Alegria, colorido, festa, surpresa, animação, são palavras para descrever o ambiente aqui no Santuário de Fátima e que marcam sempre este ano de uma maneira muito especial. Elas são milhares que aqui estão presentes nesta peregrinação das crianças, este ano a sua 30ª edição. São crianças de Portugal inteiro e neste ambiente sempre igual, num ambiente de festa e de oração e na dedicação também do santuário na preparação das diferentes celebrações, esta peregrinação das crianças é diferente de todas as outras, porque é totalmente preparada para os mais novos, que mais uma vez acolheram o convite do santuário para estarem aqui em Fátima neste feriado nacional. E quem entra no recinto de Fátima, a sua atenção é chamada para um símbolo que está na escadaria frente ao altar principal, o altar da Eucaristia, que são os grandes óculos. Óculos que estão na escadaria e que com as lentes sujas. E porquê? Porque os óculos lembram-nos uma das videntes, a irmã Lúcia, a quem o menino Jesus apareceu em Pontevedra e lhe perguntou se ela queria ver a Deus. Os óculos que servem para vermos melhor são, portanto, um símbolo do que esta multidão de crianças com t-shirts coloridas de diferentes cores quer ver e viver neste 89.7.

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1: Olá, sou a Ana. Queria ouvir um tema do Anselmo para tocar a todos vós. Beijinhos.

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2: Ah!

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4: Bom dia, queria dedicar a música Trevo para os meus amigos Marco, Paulo, Pinheiro, Vítor, a todos os meus amigos, a música do Trevo do Diogo Pissarro e da Ana Vitória.

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5: 12 horas. 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
6: Recebemos o próprio Jesus, tal como Zaqueu o recebeu, visivelmente na sua própria casa. E também receber Jesus no coração de cada um de nós, como Zaqueu o recebeu em sua própria casa, leva-nos, conduz-nos ao encontro dos outros. A comunhão não é apenas um ato individual para cada um de nós. É seguramente isso, mas um ato que nos leva, como diria a primeira leitura que nós escutamos, a viver no dia-a-dia das nossas vidas aquilo que Jesus viveu e vive, amando os outros como Ele nos ama, servindo os outros como Ele nos serve, socorrendo os outros como Ele nos socorre. A comunhão, portanto, não termina no receber a hóstia consagrada, mas continua na nossa relação com os outros. E por isso Jesus nos convida a recebê-lo, a acolhê-lo no nosso coração, mas também nos convida e desafia a acolher os outros, tal como são, como Jesus fez com Zaqueu.

0: Ir até Deus com um coração de criança é confiarmos-nos ao seu amor. Essa atitude de confiança enche-nos de alegria.
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1: Dois músicos oliveirenses premiados em concurso internacional da Universidade de Aveiro. Um é do Pinheiro de Bemposta, outro de Cocujães, mas partilham um nome. João Tavares. Oliveira das Meis esteve em destaque no 6º Concurso Internacional de Jazz da Universidade de Aveiro, com dois músicos premiados que partilham o mesmo nome, João Tavares. O trompetista do Pinheiro da Bemposta conquistou os prémios de melhor ensemble e melhor arranjo à frente do João Tavares Quinteto, garantindo ainda atuações em vários festivais nacionais de jazz. Já o saxofonista de Cocujães venceu o prémio de melhor composição original com o tema Universe, uma peça inspirada no cosmos e que integra um projeto para um futuro disco conceptual. O concurso decorreu no Cineteatro de Estarreja e reuniu jovens talentos do panorama do jazz nacional. Campeão nacional na Oliveirense ruma ao Viana. Afonso Ribeiro vai deixar a Oliveirense no final da temporada para representar a Juventude de Viana, equipa recém-promovida à Primeira Divisão Nacional de Hóquei e Patins. O jovem de 19 anos encerra um percurso de sucesso em Oliveira das Meis, onde conquistou dois títulos nacionais de sub-19 e vários troféus distritais e internacionais. Esta época destacou-se ao serviço da equipa B, com 24 golos em 24 jogos, e estreou-se também pela formação principal, marcando diante do Póvoa. Campeão europeu por Portugal em 2025, Afonso Ribeiro procura agora afirmar-se ao mais alto nível no principal escalão do hóquei nacional. Nuno Santos troca a Oliveirense pelo Valongo. Nuno Santos vai deixar a Oliveirense e regressar a Valongo na próxima temporada, após três épocas ao serviço do clube de Oliveira das Meis. O internacional português chegou à Oliveirense em 2023 e viveu uma das melhores fases da carreira, destacando-se pela conquista da Taça Continental em 2025, num triunfo frente ao Sporting no pavilhão Dr. Salvador Machado. Formado no Porto, Nuno Santos passou ainda pela Juventude de Viana, antes de representar o Oliveirense, clube onde deixa a sua marca após três temporadas. Ex-jogador da Oliveirense condenado por assaltos violentos. O ex-futebolista Walter Patrick, que representou a Oliveirense na época 2014-2015, foi condenado pelo Tribunal de Coimbra a 6 anos de prisão por um assalto a uma ourivesaria na Figueira da Foz em 2022. A decisão teve em conta a confissão do arguido, os antecedentes criminais e o facto de se encontrar em liberdade condicional à data do crime. Segundo o Ministério Público, o ex-jogador participou no roubo de mais de 260 peças de ouro, avaliadas em cerca de 50 mil euros. Atualmente, com 33 anos, Walter Patrick já tinha cumprido penas de prisão por outros roubos violentos e passou, ao longo da carreira, por clubes como a Oliveirense, a Naval e o Moura, além da equipa B do Paris Saint-Germain. 10ª edição do Cucugianis, no dia 9 de junho, no Centro Cultural de Cucugães, vai ser lançada a 10ª edição do livro Cucugianis, às 21 horas. A apresentação conta com a participação da turma feminina da Escola Superior de Saúde Norte da Cruz Vermelha Portuguesa de Oliveira das Meis, que rica tuna. José Pinhal Postmortem Experience mais DJ Botafogo. O 3720 vai animar Oliveira das Meis entre os dias 22 de maio e 19 de julho, com uma programação que inclui animação cultural, concertos, gastronomia, arte de rua e desporto. Em Noite dos Santos Populares, o supergrupo de baile José Pinhal Postmortem Experience dá-se a conhecer na Praça da Cidade. Criado em 2016 com o objetivo de homenagear a obra do lendário cantor José Pinhal, a banda é composta por elementos da música underground e experimental do Porto. O concerto é uma excelente oportunidade para ficar a conhecer o percurso deste grupo, que tem sido crescente nos últimos tempos. A noite acaba com o DJ Botafogo, uma dupla que navega por vários estilos e géneros. Vai regressar a Cucugães, o mercado mensal. No próximo dia 10 de junho vai-se realizar a primeira edição do Mercadinho das Manguelas, no Largo das Manguelas, das 8 às 12. Conta com bancas de fruta, legumes, artesanato, roupa, flores e muito mais. No encontro de bandas de música de Oliveira das Meis, a Câmara Municipal de Oliveira das Meis promove, em parceria com a Banda de Música de Santiago de Ribaúl e a Sociedade Filarmónica Cucujanense, no dia 10 de junho, o 9º encontro de bandas de música de Oliveira das Meis. O feriado 10 de junho é a data em que se realiza o encontro de bandas de concelho, este ano na 9ª edição. Será a grande festa das 6 filarmonias que se reúnem para demonstrar a sua força e realçar a tradição musical do município. O programa começa às 10 com o tradicional desfile na zona pedonal da cidade e termina às 18 horas com a interpretação conjunta do hino nacional. As atuações centram-se no Centro Paroquial de Cucugens. Estreia da peça de teatro Parvos por Herança. A estreia da peça de teatro Parvos por Herança, organizada pela Escola Superior de Saúde Norte Cruz Vermelha de Portuguesa, através do grupo de teatro Cenas de Saúde, decorre já no dia 11 de junho, pelas 21 horas, no auditório da Junta de Freguesia de Oliveira das Mães. Espetáculo com um cariz solidário. Os bilhetes são gratuitos e no dia do espetáculo os espectadores poderão contribuir com um bem alimentar, uma peça de roupa, brinquedos ou outros bens suscetíveis a serem doados a instituições de solidariedade social de Oliveira das Mães. Neon Run em São Martinho da Gândara, a Escola Básica do Brejo e a Associação de Pais promovem no próximo dia 13 de junho a Neon Run, uma caminhada e corrida aberta a toda a comunidade educativa. A iniciativa decorre a partir das 7 da tarde em São Martinho da Gândara e promete muita cor, música e animação, reunindo alunos, famílias, professores e amigos da escola. O evento pretende reforçar os laços entre a comunidade escolar e promover o espírito de participação e pertença, valorizando o trabalho desenvolvido pela Associação de Pais e pelos voluntários envolvidos.
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2: As meninas do cabeleireiro Vítor Hugo Paris querem dedicar a música TV ao Paulinho e ao Marquinho. Beijinhos!

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1: Boa tarde, sou o Constantino Costa, de São João da Madeira. Queria ouvir uma música de Pablo Alborán no tema Solamente Tu, a dedicar aos meus filhos, a todos os ouvintes, vocês na rádio e em especial a uma mulher que muito gosta. Obrigado, boa tarde.

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2: Ah, pois é. Chegou mais uma dose bem aviada de Rapidinhas. Como de certo sabem, talvez até por experiência própria, estou na moda a rapidinhas junto à máquina das fotocópias. É que, num instante, são logo muitas seguidas. Ai, cala-te boca, cala-te boca!
3: Ai, ai, quem me dera ter o talento do Tony Carreira para ser assim, um cantor top, que assim, um top de fãs, umas atrás das outras.
4: Pois olha, eu não preciso de talento para me lançar como cantora. Comprei uma máquina de fotocópias e a coisa está feita.
3: Bem feita, bem feita, bem feita.
2: Tony Carreira diz que estão a fazer uma campanha suja contra ele.
5: Sim.

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3: Vá-se lá perceber porquê ou como, mas o delicadinho foi parar à tropa.

0: Número 69?
1: Pronto, senhor sargento.
0: Aqui não há tratamentos por senhor. Aqui tu tratas-me por meu sargento.
1: Meu sargento. Bem, eu não queria parecer abusador, oh, meu sargento.
0: Olha lá, que maneiras são essas de marchar?
1: Sabe, é que estas botas dão muito mal andar, meu sargento. Posso ir buscar os meus sapatos de salto alto, posso? Lá vai a marcha da alegria, a mais linda de Lisboa. Pó, pó, pó, pó, pó, pó, pó, pó, pó, pó.
0: Soldado 69, que cantoria vai ser essa? Não sabes marchar em silêncio, não?
1: Por acaso não, meu sargento. É que não me dá jeito nenhum, porque eu sempre marchei assim a cantar, sabe?
0: Marchaste? Mas onde é que tu marchaste assim a cantar? Posso saber?
1: Ai, na marcha do meu bairro, meu sargento. Como havia falta de raparigas. Ai, eu entrava sempre.
0: Atenção! São precisos voluntários para uma missão no Afeganistão.
1: Eu, meu sargento.
0: Mas olha lá, ó 69. A missão é para ser nas montanhas do Afeganistão. Tu tens alguma prática de missões assim em altitude?
1: Ai, imensas, meu sargento. Ai, olha, meu sargento, em Lisboa fiz imensas missões no alto do Parque Eduardo VII.
0: Ora bem, hoje vamos aprender alguns métodos de disfarce e camuflagem.
1: Vamos? Ai, falo por si, meu sargento, porque eu já não tenho nada para aprender nesse aspecto.
0: Ai, sim, então diz-me lá, o que é que tu sabes acerca de disfarces e camuflagem?
1: Ah, tudo, tudo, tudo, meu sargento. Às vezes até me disfarço de loira e já me tenho confundido com a Lili Canessas. Mas, para melhor, para melhor...
0: Soldado 69!
1: Sim, sim, meu sargento!
0: Que buracos são esses aí nas tuas calças?
1: Ah, fui eu que os fiz para as calças ficarem assim mais fresquinhas. É o último grito da moda!
0: O último grito?
1: Sim, meu sargento! E não esteja para aí a gritar comigo, porque este estilo é de um superior seu, está bem?
0: Um superior meu? Mas qual superior?
1: Então o tenente. O meu sargento Gó ouviu falar no tenente, não?

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2: As agências de rating retiraram Portugal do lixo. E a Troika, o nosso papão, como se nota, já não nos papa.
8: Não querias mais nada? Ajoelhou! Vai ter que rezar! Aqui é que fica o serviço de estrangeiros?
9: É sim, faça favor.
8: É para fazer o serviço.
9: Casa de banho, última porta ao fundo.
8: O quê? Para naturalizar aqui este puto tem que ser na casa de banho? Bolas, afinal isto é de lixo.
9: Ah, é para naturalizar o puto? Nome?
10: Mincetraikis.
9: Como é que isso se escreve?
10: Com capa.
9: Com capa? Não pode ser. Para se naturalizar tem que mudar para um nome português. E em português não há nomes com capa. Natural de?
10: A mim ser americano, ser primo do Pato Donald e do Pateta e do Rat Mickey.
9: Aqui tem, são 100 euros. Agora vou ali ao guichê em frente para mudar o nome.
8: Aqui estão os 100 euros.
9: Pronto, leva o carimbo e daqui estão despachados.
2: Passa a favor.
8: Ali a sua colega mandou-nos cá porque eu quero naturalizar este puto. Mas ele chama-se Troikas com capa. E a sua colega disse que ele tem que arranjar o nome mesmo português.
2: Muito bem, tenho o papel.
10: O meu papel é crescer neste país à sombra de bananeira.
2: Eu refiro-me ao papel do requerimento que a minha colega passou.
8: Está aqui, é este.
2: Ah, deixa ver. Muito bem. Ora, o pedido para a mudança de nome custa 100 euros.
8: Aqui estão os 100 euros.
2: Levo ao carimbo e vou ao guichê aqui ao lado para confirmar o novo nome.
9: Faça favor.
8: Eu venho aqui ao guichê do lado para confirmar a mudança do nome deste puto que se naturalizou português.
10: Vim da América para poder viver sem trabalhar num país à beira-mar.
9: Isso é que era bom, não era?
10: Olha, mestre, look. Quer uma pastilha elástica, quer?
9: Não, obrigadinha, meu menino. Ora, qual era o teu nome antes da mudança para português?
10: Troikas.
9: É isso, cá está. A mudança do nome custa 100 euros.
8: Aqui estão os 100 euros.
9: Muito bem. A partir de agora passa a chamar-se Troca Tintas.
8: Troca Tintas? Mas isso é perfeito. Ele assim vai crescer com uma grande pinta.
10: Isso mesmo. Eu quero ser um grande, um big pintarolas.
9: Não querias mais nada?
10: Juro.
9: Juras?
10: Ah, pois juro. Juro e mais juros. Com os juros que me pagam, eu juro que vou viver a grande.
9: Bolas, mas que grande troca tintas.
8: Pronto. É melhor ficarmos por aqui. Aqui estão os 100 euros.
9: Está carimbado.

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4: Querida, se queres mesmo fazer a salada de tomate, tira as peles, por favor. Ah, mas depois dá-me as peles, ok?
5: Pensa agora. Mas para que é que queres as peles dos tomates?
4: É para ajudar a uma costureira que eu conheço e que trabalha muito bem. É o casaco de peles que tu queres para o Natal, não é? Ela faz umas cópias que parecem mesmo originais.
6: Ando tão distraída, tão distraída.
7: Ah, sim? Então o que é que aconteceu, Rica?
6: Ai, Rica, ontem mandei vir o massagista e chamei o canalizador.
7: Ah, e depois?
6: Ai, depois, Rica, quando eles vieram, só ao fim de uma hora, ai, é que eu percebi que quem me estava a fazer a massagem era o canalizador.
8: Ai, Rica! Ai, não me diga que ele já estava com os dedos no cano!
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13: 13 horas.
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15: Boa tarde, é uma hora, meio-dia nos Açores. Vamos atualizar as notícias na Renascença, para já os títulos. Boa tarde.
16: Boa tarde. António José Seguro diz que é preciso coragem de pensar a longo prazo para além de círculos eleitorais. INEM reconhece atrasos na resposta a casos graves, mas faz balanço positivo do novo modelo. António José Seguro pede defesa do interesse de longo prazo para além dos círculos eleitorais. No primeiro discurso, no 10 de junho, como Presidente da República, Seguro reconheceu os desafios da atualidade e alertou para os riscos do populismo. Susana Madureira Martins, boa tarde. Esta
17: boa tarde,
16: foi uma das várias ideias deixadas pelo chefe de Estado nesta sua estreia.
17: Foi, porque António José Seguro também começou, de resto, por falar sobre a relação com os Estados Unidos da América e com o Atlântico Norte e a Europa, referindo que essa deve ser uma relação de equilíbrio e reforçando as cooperações bilaterais com os nossos aliados. Vamos ouvir.
18: A garantia da segurança dos países europeus só é possível em articulação com os nossos aliados, numa relação de equilíbrio e reciprocidade, de respeito pela soberania dos Estados, assente em valores que, apesar da incerteza dos tempos, não mudam: a paz, a liberdade, os direitos humanos e o multilateralismo.
17: É nesse sentido que, diz António José Seguro, que os Açores também assumem aqui um lugar singular que fez parte da escolha para estas comemorações do 10 de junho. Ficaram ainda avisos ao Governo, como disse esta novela, com o Presidente da República a referir que este é um tempo que pede coragem para defender o interesse de longo prazo.
18: Este é um tempo que nos pede coragem. A coragem prática de fazer escolhas difíceis sem ceder ao populismo, de dizer a verdade mesmo quando é desconfortável, de investir no futuro mesmo quando o presente aperta, de defender o interesse de longo prazo, mesmo quando o ciclo eleitoral empurra para o curto prazo.
17: António José Seguro, nas comemorações do 10 de junho na Ilha Terceira, em Angra do Heroísmo, onde estiveram presentes diversos líderes políticos, deixa-me dar-te uma nota de ambiente. O secretário-geral do Partido Socialista, José Luís Carneiro, esteve presente na tribuna, mesmo ao lado, sentado mesmo ao lado do Procurador-Geral da República, Amadeu Guerra, e uma sessão também marcada pela ausência de André Ventura, não esteve presente nesta cerimónia, fazendo-se representar pelo líder parlamentar Pedro Pinto, com Ventura a marcar uma conferência de imprensa e uma apresentação em Lisboa.
16: Susana Madureira Martins, em direto de Angra do Heroísmo, na Ilha Terceira, nos Açores, onde Presidente e Primeiro-Ministro comemoram o 10 de junho. O deputado do PSD, Francisco Figueira, escreveu uma carta ao Presidente da República a pedir para que a cidade de Évora volte a ser o palco das comemorações do Dia de Portugal, de Camões e das Comunidades. Na carta enviada à Renascença, Francisco Figueira lembra que a cidade de Évora foi a primeira onde se comemorou oficialmente o 10 de junho, em 1986, mas desde então já passaram 40 anos e nunca mais efemérito passou pela cidade capital de distrito. O presidente do Sindicato dos Técnicos de Emergência Pré-Hospitalar não estranha os atrasos no socorro aos casos graves e aponta culpas à estratégia do presidente do INEM. De acordo com dados hoje divulgados pelo Jornal Público, o tempo médio de espera para situações de risco de vida foi de 14 minutos, quando deveria ser no máximo de 8. Rui Lázaro diz que estes números são um desastre.
10: O modelo anterior em que assim que se quer considerado emergência, era enviado pelo menos uma ambulância, já estávamos a garantir algum tipo de resposta. É preciso recordar que em muitas zonas do país, uma ambulância, mesmo que enviada no imediato, está a mais de 20 e 30 minutos. Se perdermos aqui ainda mais tempo a desencadear o envio deste meio, pois os atrasos podem ser fatais, sobretudo nas situações que se venham a agravar ou que não respondam a uma triagem muito correta.
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2: Queria dedicar uma música de Escalema à Ditinha, à Joaninha, à Marcinha, ao Dudu. Beijinhos.

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1: 1:16.
2: Boa tarde.

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2: Olá, olá. Quero dedicar a música Gente de Zona, Sina Vuelves, para Anitta, Tão, Irene, Manuela e Marta. Obrigada, sucesso à rádio. Beijinhos.

0: Simone Milegis!
1: Iar Manu!
0: 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Da! Ci!
1: Tchau, gente! Obrigado!
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1: 1:49.
2: Boa tarde.

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4: 14 horas.
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6: Boa tarde, são 2 horas, 1 hora nos Açores. Altura para se atualizar as notícias, títulos desta edição.
7: Presidente da República pede coragem, diálogo e medidas para fixar jovens no país. Papa pede que se rejeitem os julgamentos precipitados, mexericos e calúnias. Boa tarde. O Presidente da República pediu hoje diálogo em tempo de trincheiras e coragem para fazer escolhas difíceis, defendendo mudanças no mercado de trabalho e na habitação que permitam fixar jovens no país. No seu discurso do 10 de junho, em Angra do Heroísmo, na Ilha Terceira, António José Seguro defendeu que é importante pensar a longo prazo para além dos círculos eleitorais.
8: Este é um tempo que nos pede coragem. A coragem prática de fazer escolhas difíceis sem ceder ao populismo. De dizer a verdade, mesmo quando é desconfortável. De investir no futuro, mesmo quando o presente aperta. De defender o interesse de longo prazo, mesmo quando o ciclo eleitoral empurra para o curto prazo.
7: O Presidente da República defendeu, por outro lado, a paz, os direitos humanos e a Carta das Nações Unidas e uma relação de equilíbrio com os aliados. Afinal, é igual consumir proteína de origem animal ou vegetal para estimular o aumento de proteína muscular nos mais novos, mesmo num contexto que envolva a prática de treino da força. Depois dos 65 anos, a proteína animal é mais eficaz. Conclusões de uma meta-análise que comparou 12 estudos em Portugal. O INEM diz que o novo novo modelo de priorização dos pedidos de emergência pré-hospitalar, em vigor desde janeiro, introduziu uma alteração relevante na monitorização dos tempos da resposta, porque deixou de distinguir entre áreas urbanas e rurais. Apesar de admitir que o cumprimento dos tempos de espera para os casos mais graves nem sempre é cumprido, faz uma avaliação positiva do novo modelo e diz que já permitiu uma redução de cerca de 2 minutos no tempo médio de resposta. Já o presidente do Sindicato dos Técnicos de Emergência Pré-Hospitalar fala num desastre. O tempo médio de espera para situações de risco de vida foi de 14 minutos, quando deveria ser no máximo de 8. Rui Lázaro diz que o novo modelo está a falhar.
9: Num serviço de emergência médica, o que se espera é que se cumpram os tempos recomendados em muito acima dos 90% das ocorrências. Assumir que o sistema falha e colocamos em risco a vida de pessoas e não conseguimos responder a tempo é a prova do falhanço destas medidas implementadas pelo Sr. Presidente do INEM.
7: Rui Lázaro, ouvido pelo jornalista Jaime Dantas. O Papa pede que se rejeitem os julgamentos precipitados, mexeriques e calúnias depois da recitação do terço na Abadia de Montserrat, Leão XIV, apelou aos fiéis para que peçam a Maria a renúncia às palavras que ferem e que aprendam a cultivar o amor na família, entre amigos, no trabalho, nas redes sociais e nos debates políticos para que o ódio dê lugar à esperança. Ainda hoje em Barcelona, o Papa vai inaugurar a Torre do Cristo da Basílica da Sagrada Família. Donald Trump diz que o Irão demorou demasiado tempo a negociar um acordo que teria sido bom e agora vai ter de pagar o preço. O Irão só fala, mas sem ações, escreveu nas redes sociais o presidente dos Estados Unidos. De acordo com a Fox News, Donald Trump estará a ponderar novos ataques a centrais elétricas e a pontes iranianas. Já o Irão avisa que os ataques dos Estados Unidos dificultam os esforços diplomáticos para pôr fim à guerra, alerta do ministro dos Negócios Estrangeiros depois de um novo bombardeamento na última madrugada. Eu sou a Anabela Góes, estas e outras notícias em rr.pt.
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11: Paulo Fragoso.
6: Então vamos lá saber quem é que vai dar um mergulho ainda nesta tarde de quarta-feira feriada, aproveitando este calorzinho bom. Ainda tantos. Obrigado pela companhia. Olha, aproveita e dê um permisso, faz favor. Eu vou ficar agradecido. Eu sou o Paulo Fragoso, aqui na sua Renascença.

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1: Olá, gostaria de ouvir o Luís Pequeira, ao menos esse podcast. Obrigada.

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2: Olá, queria ouvir um tema dos Dire Straits à vossa escolha, só para ouvir. Beijinhos.

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1: 15 horas.
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2: Quarteto da Oliveirense na Seleção Nacional de Sub-17. A Federação de Patinagem de Portugal divulgou a convocatória da Seleção Nacional de Sub-17 para o Campeonato da Europa, que se realiza no final de julho em Braga. A lista de Hugo Azevedo inclui 4 jogadores de Oliveirense, clube mais representado na convocatória: Afonso Oliveira, conhecido por Carrais, David Miranda, Lucas Pereira e Manuel Ribeiro, ou Manecas. Carrais é o único repetente da equipa que conquistou o título europeu em 2025. O Futebol Clube do Porto e o Sporting contribuem com 2 atletas cada. Dos Dragões foram chamados Bernardo Selva e Francisco Trabulo, enquanto os Leões estarão representados por Sebastião Valadas e pelo guarda-redes Rafael Bologan. A convocatória fica completa com Diogo Ataíde, do Benfica, e Simão Araújo, guarda-redes do Hockey de Barcelos. Portugal procura conquistar o 3º título europeu consecutivo no escalão de sub-17. Estreia da peça de teatro Parvos por Herança. A estreia da peça de teatro Parvos por Herança, organizada pela Escola Superior de Saúde Norte Cruz Vermelha Portuguesa de Oliveira das Meias, através do grupo de teatro Cenas de Saúde, decorre já no dia 11 de junho de 2026, pelas 21 horas, no auditório da Junta de Freguesia de Oliveira das Meias. Espetáculo com um cariz solidário. Os bilhetes são gratuitos e, no dia do espetáculo, os espectadores poderão contribuir com um bem alimentar, uma peça de roupa, brinquedos ou outros bens suscetíveis a serem doados a instituições de solidariedade social da Oliveira das Meias. Neon Run em São Martinho da Gândara, a Escola Básica do Brejo e a Associação de Pais promovem no próximo dia 13 de junho a Neon Run, uma caminhada e corrida aberta a toda a comunidade educativa. A iniciativa decorre a partir das 7 da tarde em São Martinho da Gândara e promete muita cor, música e animação, reunindo alunos, famílias, professores e amigos da escola. O evento pretende reforçar os laços entre a comunidade escolar e promover o espírito de participação e pertença, valorizando o trabalho desenvolvido pela Associação de Pais e pelos voluntários envolvidos. Bispo, primeira parte, R. Moura, mais DJ Vero. O Festival 3720 continua a animar Oliveira das Meias e, no próximo dia 13 de junho, recebe um dos nomes mais populares do hip-hop nacional. Bispo sobe ao palco da Praça da Cidade às 10 da noite para um concerto que promete atrair muitos jovens fãs. O artista, distinguido em 2023 como melhor artista português nos MTV Europe Music Awards, é conhecido pelas letras que retratam a realidade vivida por muitos dos seus seguidores. A noite contará ainda com atuações dos DJ Vero e R. Moura. O 3720 decorre até 19 de julho com uma programação que junta música, cultura, gastronomia, arte de rua e desporto. Carregozense organiza o 8º torneio Comendador Pinho Teixeira. O Carregozense promove nos dias 10, 13 e 14 deste mês a 8ª edição do torneio Comendador Fernando Pinho Teixeira, que terá lugar no campo Doutor Teixeira da Silva, em Carregosa. A competição de futebol de formação vai reunir várias equipas de referência, entre elas Futebol Clube do Porto, Benfica, Sporting, Passos Ferreira e Oliveirense, além de diversos clubes da região. Destinado aos escalões de sub-7, sub-9, sub-10, sub-11, sub-12 e sub-15 feminino, o torneio pretende aliar a competição à promoção dos valores do fair play, da amizade e do desportivismo entre os jovens atletas. A organização espera mais uma edição marcada pela participação e pelo convívio entre centenas de jovens futebolistas. Em Casa da Amália, o Festival 3720 recebe, no próximo dia 14 de junho, um dos momentos mais aguardados da edição deste ano. A partir das 9h30 da noite, a Praça da Cidade acolhe a gravação ao vivo do programa Em Casa da Amália, da RTP1, dedicado à celebração do fado e da herança de Amália Rodrigues. O espetáculo contará com a participação da fadista oliveirense Ana Margarida Prado, bem como de Lenita Gentil, Jorge Fernando e André Amaro. Em Casa da Amália é uma das novidades da programação do 3720, que decorre em Oliveira das Meias até 19 de julho.
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2: Boa tarde, aqui fala Mike. Queria dedicar uma música de Coldplay com o tema à vossa escolha, para dedicar a toda a minha família, todos os clientes e os 10 cafés, e a vocês, e com uma próxima boa tarde.
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4: Olá, sou a Filipa, estou aqui de novo a pedir aqui para tocarem mais uma música porque já virou, pelos vistos vai virar vício. E eu quero muito dedicar esta música às minhas melhores amigas e a todas as K-popers do mundo. Quero muito pedir para darem apoio a estas talentosas da JAIZONE, que são um grupo recente. Eu ia ficar muito agradecida. Obrigada.

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4: 16 horas. 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
5: 4 horas, 3 nos Açores, notícias na Renascença, estes são os destaques. Boa tarde.
6: Boa tarde, Hermínio Loureiro, condenado por prevaricação, mas com pena suspensa, Presidente da República pede diálogo e coragem para fazer escolhas difíceis. Dois ex-autarcas de Oliveira de Azemais condenados por prevaricação, Hermínio Loureiro e Isidro Figueiredo, foram condenados, respectivamente, a penas suspensas de 2 anos e 8 meses e de 2 anos e 6 meses por prevaricação pela adjudicação ilegal de empreitadas. O acórdão foi conhecido ontem, divulgado pelo Tribunal de Santa Maria da Feira, no distrito de Aveiro. O Presidente da República pede diálogo e coragem para fazer escolhas difíceis. Diz que é preciso pensar nos interesses de longo prazo, para além dos circunstâncias eleitorais. No discurso do 10 de junho, António José Seguro defendeu mudanças no mercado de trabalho e na habitação que permitam fixar jovens no país.
7: Precisamos de políticas que fixem talento em vez de exportar, de salários que reflitam a produtividade e a qualificação dos trabalhadores portugueses, de um mercado de habitação que permita aos jovens construir uma vida no país onde nasceram ou estudaram.
6: O Presidente da República defendeu também que Portugal precisa de um Estado que simplifique em vez de complicar, que antecipe em vez de reagir, que planeie além do mandato em vez de gerir apenas a urgência do presente. Hugo Soares, líder parlamentar do PSD, entende as palavras de António José Seguro como um apelo à estabilidade política do país a longo prazo. Já o Chega, representado nas cerimónias por Pedro Pinto, ouviu as palavras de António José Seguro como um aviso ao governo de Luís Montenegro para melhorar a economia e subir os salários.
8: Hoje fez um discurso realista de querer melhorar o país e acho que foi muitos alertas a Luís Montenegro. Acho que Luís Montenegro, que estava aqui também presente, deve ter ficado com as orelhas a arder, porque tudo aquilo que nós ouvimos o Sr. Presidente da República dizer é tudo aquilo que nós defendemos para o país. Um país com qualidade, com bons salários, com muito trabalho, e é isso que nós defendemos.
6: O líder parlamentar do Chega, José Luís Carneiro, o líder do PS, destacou por seu lado o apelo ao diálogo feito pelo Presidente da República neste Dia de Portugal, de Camões e das comunidades portuguesas. Em Barcelona, o Papa está a esta hora reunido com organizações diocesanas de caridade e assistência na Igreja de Santo Agostinho, onde vai falar. A esta hora está a ser entrevistado, digamos assim, por uma criança de 6 anos. Segue-se a inauguração da Torre de Cristo da Basílica da Sagrada Família, considerado o ponto alto do dia de hoje. Amanhã, Leão XIV vai estar nas Canárias para uma visita em que vai homenagear os milhares de migrantes que morreram nas perigosas travessias rumo à Europa em busca de uma vida melhor. Até maio morreram 1.317 migrantes a tentar chegar às zonas costeiras de Espanha. Pelo menos 12 pessoas morreram em ataques israelitas hoje no sul do Líbano. O regime de Netanyahu prossegue a sua ofensiva contra alvos da milícia xiita Hezbollah. E a ONU pede aos Estados Unidos que revejam a sua política migratória durante o Mundial de Futebol que começa amanhã. Apelo deixado por Volker Turk, alto comissário para os direitos humanos, depois do árbitro Omar Artan, da Somália, ter sido impedido de entrar em território norte-americano, depois de ter sido interrogado durante 11 horas, apesar de ter visto diplomático. Já a seleção do Uzbequistão foi revistada com detetores de metal e cães. Por cá, a Seleção Nacional de Futebol defronta a Nigéria, quando faltar um quarto para as 9 da noite, no último teste antes de viajar para os Estados Unidos, um jogo com relato aqui na Renascença.
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5: Tarde maravilha na Renascença, takeaway até às 7. Hoje só comigo, Sónia Santos, neste feriado Dia de Portugal, de Camões e das comunidades portuguesas. Espero que esteja a aproveitar este dia da melhor forma. Seja bem-vindo.

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1: Boa tarde, eu sou a Paula Soares e queria ouvir a música da Jerusalema para dedicar aos funcionários da Simples Adorno.

Boa tarde, Rádio Voz, Azeméja FM. Por favor, quero ouvir a música Amor a Portugal, da cantora Dulce Pontes. Claro, a música é para dedicá-la a todos os ouvintes da rádio, todos os clientes do Táxi Ibre. E relembrar que hoje é o nosso dia, dia de Portugal. Obrigado. É o Paulo.

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2: Olá, voz de Paima, boa tarde. Gostaria de ouvir um tema de Adele à escolha. Obrigada, beijinhos.

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1: 5 horas, 4 nos Açores. As notícias na Renascença. Quais são agora os destaques?
2: 5 meios aéreos combatem incêndio em Odmira. ONU receia que recentes ataques no Médio Oriente levem à retoma total do conflito. Mais de 140 operacionais e 5 meios aéreos combatem um incêndio no concelho de Odmira, distrito de Beja. O fogo lavra numa zona de mato. A Proteção Civil diz que não há casas em perigo, apesar de haver várias zonas residenciais nesta freguesia de São Luís, onde este fogo está, nesta altura, ativo. Na véspera do arranque do Mundial nos Estados Unidos, México e Canadá, Leão 14 diz que o desporto se faz bem a todos e que o futebol nos ensina que a vida é para ser vivida em equipa. Declarações do Papa em Barcelona, onde disse que onde respondeu às perguntas de um jovem, uma delas sobre se gostava de futebol.
3: Todo mundo sabe que agora juego tênis. Jogava futebol como jovem, mas futebol americano, um pouco mais violento.
4: Todos sabem que agora jogo ténis. Quando era jovem jogava futebol, mas era futebol americano, um pouco mais violento. Mas também jogava futebol com os seminaristas quando estive em Trujillo. À defesa, não era um grande goleador. O futebol também nos ajuda a recordar algo muito importante, que a vida não é uma corrida para se viver de forma solitária. É algo que se joga em equipa. Alguém até pode ser uma estrela, mas nunca passa a bola bem. Não deixa os outros entrarem no jogo e provavelmente vai perder.
2: O Papa Leão XIV, há pouco, no encontro com organizações de caridade e assistência na Igreja de Santo Agostinho, em Barcelona. António Guterres alerta que os ataques mais amplos desta semana no Médio Oriente podem desencadear a retomada total do conflito. Num debate de alto nível no Conselho de Segurança, o secretário-geral da ONU disse que o atual cessar-fogo se assemelha mais a um fogo menor perante a escalada dos ataques e avisou que não se podem minimizar os riscos de um fogo menor se transformar numa guerra total. Nas últimas horas, os Estados Unidos lançaram vários mísseis contra o Irão em retaliação pelo ataque ao helicóptero norte-americano perto do Estreito de Hormuz. Dois antigos autarcas de Oliveira de Azemais condenados por prevaricação são Hermínio Loureiro e Isidro Figueiredo, que vão cumprir pena de 2 anos e 8 meses e 2 meses e 6 meses, mas pena suspensa. O acórdão foi proferido ontem pelo Tribunal de Santa Maria da Feira. Na celebração do 10 de junho, o Presidente da República avisou que se deve defender o interesse de longo prazo, mesmo quando o ciclo eleitoral empurra para o curto prazo. António José Seguro pediu diálogo e coragem para fazer escolhas difíceis e defendeu mudanças no mercado de trabalho e na habitação que permitam fixar jovens no país.
5: Precisamos de políticas que fixem talento em vez de exportar, de salários que reflitam a produtividade e a qualificação dos trabalhadores portugueses, de um mercado de habitação que permita aos jovens construir uma vida no país onde nasceram ou estudaram.
2: E o Presidente defendeu também que Portugal precisa de um Estado que simplifique em vez de complicar. 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
9: E que bom que está por esse lado, é o Takeaway, hoje só comigo, Sónia Santos, neste feriado, Dia de Portugal, de Camões e das Comunidades Portuguesas. Tarde maravilha. A temperatura vai continuar a subir, principalmente no norte e no centro. Para amanhã temos máxima de 31 graus para o Porto, 36 Lisboa, 23 Ponta Delgada e 26 graus a máxima prevista para o Funchal. Venha daí, estamos juntos até às 7. Boa viagem.

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2: Chamo Maria do Céu e queria dedicar C4 Pedro porque eu te amo. Queria dedicar à Maria Clara e ao pessoal da Leotextil das Estampadas.

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1: 5:36.
2: Boa tarde.

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1: Olá, boa tarde. Eu queria pedir a música do Bárbara Mateu com CNCO, Me Vuelvo Louco, para dedicar aqui à minha aninhas. Beijinhos!
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6: 18 horas.
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7: Quarteto da Oliveirense na Seleção Nacional de Sub-17. A Federação de Patinagem de Portugal divulgou a convocatória da Seleção Nacional de Sub-17 para o Campeonato da Europa, que se realiza no final de julho em Braga. A lista de Hugo Azevedo inclui 4 jogadores oliveirense, clube mais representado na convocatória: Afonso Oliveira, conhecido por Carrais, David Miranda, Lucas Pereira e Manuel Ribeiro, ou Manecas. Carrais é o único repetente da equipa que conquistou o título europeu em 2025. O Futebol Clube do Porto e o Sporting contribuem com 2 atletas cada. Dos Dragões foram chamados Bernardo Selva e Francisco Trabulo, enquanto os Leões estarão representados por Sebastião Valadas e pelo guarda-redes Rafael Bologan. A convocatória fica completa com Diogo Ataíde, do Benfica, e Simão Araújo, guarda-redes do Hockey de Barcelos. Portugal procura conquistar o 3º título europeu consecutivo no escalão de sub-17. Estreia da peça de teatro Parvos por Herança. A estreia da peça de teatro Parvos por Herança, organizada pela Escola Superior de Saúde Norte Cruz Vermelha Portuguesa de Oliveira das Meias, através do grupo de teatro Cenas de Saúde, decorre já no dia 11 de junho de 2026, pelas 21 horas, no auditório da Junta de Freguesia de Oliveira das Meias. Espetáculo com um cariz solidário. Os bilhetes são gratuitos e, no dia do espetáculo, os espectadores poderão contribuir com um bem alimentar, uma peça de roupa, brinquedos ou outros bens suscetíveis a serem doados a instituições de solidariedade social da Oliveira das Meias. Neon Run em São Martinho da Gândara, a Escola Básica do Brejo e a Associação de Pais promovem no próximo dia 13 de junho a Neon Run, uma caminhada e corrida aberta a toda a comunidade educativa. A iniciativa decorre a partir das 7 da tarde em São Martinho da Gândara e promete muita cor, música e animação, reunindo alunos, famílias, professores e amigos da escola. O evento pretende reforçar os laços entre a comunidade escolar e promover o espírito de participação e pertença, valorizando o trabalho desenvolvido pela Associação de Pais e pelos voluntários envolvidos. Bispo, primeira parte, R. Moura, mais DJ Vero. O Festival 3720 continua a animar Oliveira das Meias e, no próximo dia 13 de junho, recebe um dos nomes mais populares do hip-hop nacional. Bispo sobe ao palco da Praça da Cidade às 10 da noite para um concerto que promete atrair muitos jovens fãs. O artista, distinguido em 2023 como melhor artista português nos MTV Europe Music Awards, é conhecido pelas letras que retratam a realidade vivida por muitos dos seus seguidores. A noite contará ainda com atuações dos DJ Vero e R. Moura. O 3720 decorre até 19 de julho com uma programação que junta música, cultura, gastronomia, arte de rua e desporto. Carregozense organiza o 8º torneio Comendador Pinho Teixeira. O Carregozense promove nos dias 10, 13 e 14 deste mês a 8ª edição do torneio Comendador Fernando Pinho Teixeira, que terá lugar no campo Doutor Teixeira da Silva, em Carregosa. A competição de futebol de formação vai reunir várias equipas de referência, entre elas Futebol Clube do Porto, Benfica, Sporting, Passos Ferreira e Oliveirense, além de diversos clubes da região. Destinado aos escalões de sub-7, sub-9, sub-10, sub-11, sub-12 e sub-15 feminino, o torneio pretende aliar a competição à promoção dos valores do fair play, da amizade e do desportivismo entre os jovens atletas. A organização espera mais uma edição marcada pela participação e pelo convívio entre centenas de jovens futebolistas. Em Casa da Amália, o Festival 3720 recebe, no próximo dia 14 de junho, um dos momentos mais aguardados da edição deste ano. A partir das 9h30 da noite, a Praça da Cidade acolhe a gravação ao vivo do programa Em Casa da Amália, da RTP1, dedicado à celebração do fado e da herança de Amália Rodrigues. O espetáculo contará com a participação da fadista oliveirense Ana Margarida Prado, bem como de Lenita Gentil, Jorge Fernando e André Amaro. Em Casa da Amália é uma das novidades da programação do 3720, que decorre em Oliveira das Meias até 19 de julho.
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1: Boa tarde, eu sou a Ana e queria ouvir a música do Power Peralta, Dá-me Mas. Obrigada e o resto de uma boa tarde para todos. Beijinhos. Mua!
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2: Olá, eu sou o Diogo e quero dedicar a música I Like It de Cardi B à minha amiga Joana. Adeus!

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5: 19 horas.
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2: Boa tarde, aqui fala o Nuno. Queria dedicar uma música de Phil Collins com o tema à vossa escolha para dedicar a toda a minha família. A vocês e com o resto, uma boa tarde.

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5: 7:31.
6: Boa noite.

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2: Olá, muito boa tarde. Gostaria de dedicar às empregadas da Jandaia, senhorita do Sono Mendes. Obrigada, boa tarde.

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2: Quarteto da Oliveirense na Seleção Nacional de Sub-17. A Federação de Patinagem de Portugal divulgou a convocatória da Seleção Nacional de Sub-17 para o Campeonato da Europa, que se realiza no final de julho em Braga. A lista de Hugo Azevedo inclui 4 jogadores de Oliveirense, clube mais representado na convocatória: Afonso Oliveira, conhecido por Carrais, David Miranda, Lucas Pereira e Manuel Ribeiro, ou Manecas. Carrais é o único repetente da equipa que conquistou o título europeu em 2025. O Futebol Clube do Porto e o Sporting contribuem com 2 atletas cada. Dos Dragões foram chamados Bernardo Selva e Francisco Trabulo, enquanto os Leões estarão representados por Sebastião Valadas e pelo guarda-redes Rafael Bologan. A convocatória fica completa com Diogo Ataíde, do Benfica, e Simão Araújo, guarda-redes do Hóquei de Barcelos. Portugal procura conquistar o 3º título europeu consecutivo no escalão de sub-17. Estreia da peça de teatro Parvos por Herança. A estreia da peça de teatro Parvos por Herança, organizada pela Escola Superior de Saúde Norte Cruz Vermelha Portuguesa de Oliveira das Meias, através do grupo de teatro Cenas de Saúde, decorre já no dia 11 de junho de 2026, pelas 21 horas, no auditório da Junta Freguesia de Oliveira das Meias. Espetáculo com um cariz solidário. Os bilhetes são gratuitos e, no dia do espetáculo, os espectadores poderão contribuir com um bem alimentar, uma peça de roupa, brinquedos ou outros bens suscetíveis a serem doados a instituições de solidariedade social da Oliveira das Meias. Neon Run em São Martinho da Gandra, a Escola Básica do Brejo e a Associação de Pais promovem no próximo dia 13 de junho a Neon Run, uma caminhada e corrida aberta a toda a comunidade educativa. A iniciativa decorre a partir das 7 da tarde em São Martinho da Gandra e promete muita cor, música e animação, reunindo alunos, famílias, professores e amigos da escola. O evento pretende reforçar os laços entre a comunidade escolar e promover o espírito de participação e pertença, valorizando o trabalho desenvolvido pela Associação de Pais e pelos voluntários envolvidos. Bispo, primeira parte, R. Moura, mais DJ Vero. O Festival 3720 continua a animar Oliveira das Meias e, no próximo dia 13 de junho, recebe um dos nomes mais populares do hip-hop nacional. Bispo sobe ao palco da Praça da Cidade às 10 da noite para um concerto que promete atrair muitos jovens fãs. O artista, distinguido em 2023 como melhor artista português nos MTV Europe Music Awards, é conhecido pelas letras que retratam a realidade vivida por muitos dos seus seguidores. A noite contará ainda com atuações dos DJ Vero e R. Moura. O 3720 decorre até 19 de julho com uma programação que junta música, cultura, gastronomia, arte de rua e desporto. Carregozense organiza o 8º torneio Comendador Pinho Teixeira. O Carregozense promove nos dias 10, 13 e 14 deste mês a 8ª edição do torneio Comendador Fernando Pinho Teixeira, que terá lugar no campo Doutor Teixeira da Silva, em Carregosa. A competição de futebol de formação vai reunir várias equipas de referência, entre elas Futebol Clube do Porto, Benfica, Sporting, Passos Ferreira e Oliveirense, além de diversos clubes da região. região, destinada aos escalões de sub-7, sub-9, sub-10, sub-11, sub-12 e sub-15 feminino. O torneio pretende aliar a competição à promoção dos valores do fair play, da amizade e do desportivismo entre os jovens atletas. A organização espera mais uma edição marcada pela participação e pelo convívio entre centenas de jovens futebolistas. Em Casa da Amália, o Festival 3720 recebe, no próximo dia 14 de junho, um dos momentos mais aguardados da edição deste ano. A partir das 9:30 da noite, a Praça da Cidade acolhe a gravação ao vivo do programa Em Casa da Amália, da RTP1, dedicado à celebração do fado e da herança de Amália Rodrigues. O espetáculo contará com a participação da fadista oliveirense Ana Margarida Prado, bem como de Lenita Gentil, Jorge Fernando e André Amaro. Em Casa da Amália é uma das novidades da programação do 3720, que decorre em Oliveira das Meias até 19 de julho.

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2: 21 horas.
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5: 22 horas.
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6: Boa noite.

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1: Quarteto da Oliveirense na Seleção Nacional de Sub-17. A Federação de Patinagem de Portugal divulgou a convocatória da Seleção Nacional de Sub-17 para o Campeonato da Europa, que se realiza no final de julho em Braga. A lista de Hugo Azevedo inclui 4 jogadores do Oliveirense, clube mais representado na convocatória: Afonso Oliveira, conhecido por Carrais, David Miranda, Lucas Pereira e Manuel Ribeiro, ou Manecas. Carrais é o único repetente da equipa que conquistou o título europeu em 2025. O Futebol Clube do Porto e o Sporting contribuem com 2 atletas cada. Dos Dragões foram chamados Bernardo Selva e Francisco Trabulo, enquanto os Leões estarão representados por Sebastião Valadas e pelo guarda-redes Rafael Bologan. A convocatória fica completa com Diogo Ataíde, do Benfica, e Simão Araújo, guarda-redes do Hockey de Barcelos. Portugal procura conquistar o 3º título europeu consecutivo no escalão de sub-17. Estreia da peça de teatro Parvos por Herança. A estreia da peça de teatro Parvos por Herança, organizada pela Escola Superior de Saúde Norte Cruz Vermelha Portuguesa de Oliveira das Meias, através do grupo de teatro Cenas de Saúde, decorre já no dia 11 de junho de 2026, pelas 21 horas, no auditório da Junta de Freguesia de Oliveira das Meias. Espetáculo com um cariz solidário. Os bilhetes são gratuitos e, no dia do espetáculo, os espectadores poderão contribuir com um bem alimentar, uma peça de roupa, brinquedos ou outros bens suscetíveis a serem doados a instituições de solidariedade social da Oliveira das Meias. Neon Run em São Martinho da Gândara, a Escola Básica do Brejo e a Associação de Pais promovem no próximo dia 13 de junho a Neon Run, uma caminhada e corrida aberta a toda a comunidade educativa. A iniciativa decorre a partir das 7 da tarde em São Martinho da Gândara e promete muita cor, música e animação, reunindo alunos, famílias, professores e amigos da escola. O evento pretende reforçar os laços entre a comunidade escolar e promover o espírito de participação e pertença, valorizando o trabalho desenvolvido pela Associação de Pais e pelos voluntários envolvidos. Bispo, primeira parte, R. Moura, mais DJ Vero. O Festival 3720 continua a animar Oliveira das Meias e, no próximo dia 13 de junho, recebe um dos nomes mais populares do hip-hop nacional. Bispo sobe ao palco da Praça da Cidade às 10 da noite para um concerto que promete atrair muitos jovens fãs. O artista, distinguido em 2023 como melhor artista português nos MTV Europe Music Awards, é conhecido pelas letras que retratam a realidade vivida por muitos dos seus seguidores. A noite contará ainda com atuações dos DJ Vero e R. Moura. O 3720 decorre até 19 de julho com uma programação que junta música, cultura, gastronomia, arte de rua e desporto. Carregozense organiza o 8º torneio Comendador Pinho Teixeira. O Carregozense promove nos dias 10, 13 e 14 deste mês a 8ª edição do torneio Comendador Fernando Pinho Teixeira, que terá lugar no campo Doutor Teixeira da Silva, em Carregosa. A competição de futebol de formação vai reunir várias equipas de referência, entre elas Futebol Clube do Porto, Benfica, Sporting, Passos de Ferreira e Oliveirense, além de diversos clubes da região. Destinado aos escalões de sub-7, sub-9, sub-10, sub-11, sub-12 e sub-15 feminino, o torneio pretende aliar a competição à promoção dos valores do fair play, da amizade e do desportivismo entre os jovens atletas. A organização espera mais uma edição marcada pela participação e pelo convívio entre centenas de jovens futebolistas. Em Casa da Amália, o Festival 3720 recebe, no próximo dia 14 de junho, um dos momentos mais aguardados da edição deste ano. A partir das 9h30 da noite, a Praça da Cidade acolhe a gravação ao vivo do programa Em Casa da Amália, da RTP1, dedicado à celebração do fado e da herança de Amália Rodrigues. O espetáculo contará com a participação da fadista oliveirense Ana Margarida Prado, bem como de Lenita Gentil, Jorge Fernando e André Amaro. Em Casa da Amália é uma das novidades da programação do 3720, que decorre em Oliveira das Meias até 19 de julho.
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2: Boa noite.

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1: Zero horas.
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1: Meia-noite e 25.
2: Boa noite.
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1: Uma hora.
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